Alô, amigas, alô, amigos da Rádio Argentina Mundo, bem-vindos a mais um Encontro em Português pela emissora internacional da República Argentina. Sou Julieta Galvão e, como sempre, é um prazer estar aqui em contato com vocês no streaming em www.radionacional.com.ar, onde nos encontramos no síncrono de segundas às sextas-feiras, de 8 a 9 horário de Buenos Aires, 11 a 12 horas UTC. 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Aproveito também para lembrar que às terças e sextas-feiras apresentamos o segmento dedicado ao público de xista que prepara o nosso colaborador Arnaldo Slain. Pois é, no programa da RAI em português que está começando, vamos acompanhar as principais novidades do mundo da cultura e dos espetáculos aqui na Argentina, com destaque para a despedida do músico Daniel Melingo. Também vamos falar sobre um estudo que alerta para o impacto das empresas na perda da biodiversidade e os riscos para o futuro do planeta. E também, para encerrar, vamos revisitar a trajetória de Homero Manzi, um dos maiores poetas e letristas da história do tango argentino. Mas chega de tanta introdução e hoje, como acompanhamento na operação técnica de Juliana Espatafora, já mergulhamos em nosso encontro. Antes de mais nada, vejamos o pronóstico do tempo, o clima aqui deste lado do Rio da Prata. Uma intensa massa de ar frio continua predominando sobre boa parte da Argentina, mantendo o inverno em evidência. Aqui na cidade de Buenos Aires, esta quinta-feira é de céu aberto a parcialmente nublado, com temperatura entre 1 e 9 graus centígrados, uma sensação térmica bem baixa nas primeiras horas do dia e ventos fracos do sul. É o dia mais frio no que vai deste ano aqui na capital federal argentina e os seus arredores. Agora, se vamos mais ao sul, na cidade de Bariloche, o frio segue rigoroso, com mínimas de 6 graus centígrados negativos e uma máxima de 4 graus positivos, além de possibilidade de geadas e de neve nas áreas mais altas da cordilheira. Já bem ao sul, o extremo sul do país, na cidade de Ushuaia, as marcas serão entre menos 3 graus centígrados e 3 graus centígrados positivos, com muitas nuvens e chances de precipitação fraca em alguns períodos. Já no norte do país, o contraste continua evidente. A província de Jujuy registra tempo firme, muito sol e temperaturas entre 5 e 20 graus centígrados, proporcionando tardes bastante agradáveis. O panorama reforça a enorme diversidade climática do país, onde em pleno inverno convivem paisagens nevadas na Patagônia e tardes quase primaveris no noroeste. E o programa, então, começa agora com a sessão dedicada a comentar novidades do mundo da cultura e dos espetáculos, com destaque para o que na matéria acontece aqui em nosso país.

La Plata Film, o espaço Ouvidos, ou Ruividos, dedicado ao cinema de terror e fantástico, e uma competição de curta-metragens que abrange ficção, documentário, animação, gênero fantástico, experimental, vídeo-minuto e ainda videoclipe. O festival conta ainda com o apoio do Instituto Nacional de Cinema e Artes Audiovisuais. Com quase duas décadas de trajetória, este festival se consolidou como um dos encontros mais federativos do calendário cinematográfico argentino, pois combina a difusão de produções independentes com a formação de novos públicos numa cidade universitária de forte tradição cinéfila. A sua aposta em gêneros pouco frequentes na programação comercial, como o cinema de terror e fantástico ou o videoclipe autoral, o diferencia de outros festivais do circuito porteño e permite que funcione como vitrine para realizadores emergentes de todo o país e da região. Em tempos de forte retração do investimento público no cinema nacional, festivais como este sustentam circuitos alternativos de exibição e mantêm viva a conversa entre a indústria audiovisual e o público. Nem meia palavra. Ultrapassou 70 mil espectadores aqui em Buenos Aires. Estamos falando de uma comédia teatral, protagonizada por El Bicho, Mariano Martínez e Nicolás Cabré, todos eles atores muito populares em nosso país, tanto da TV, do teatro e também do cinema. A comédia ultrapassou nesta semana a marca de 70 mil espectadores em suas apresentações no complexo Paseo La Plaza, aqui na Avenida Corrientes, a rua que nunca dorme, aqui no centro da cidade de Buenos Aires. A peça havia estreado com grande sucesso durante o verão em Villa Carlos Paz e repetiu essa força de público ao se instalar na programação porteña, onde os três protagonistas dividem o protagonismo da história num formato coral. Segundo contaram os próprios atores, o bom clima entre eles em cada apresentação é um dos motores que explica o boca a boca do público. Esse dado se insere num fenômeno maior que atravessa a Avenida Corrientes neste ano. O circuito comercial porteño vem de várias semanas de crescimento sustentado de espectadores, impulsionado em boa parte por nomes de forte apelo televisivo e por uma concentração incomum de público num punhado de títulos teatrais. O fato de uma comédia construída sobre a química atoral de três rostos conhecidos atingir uma tamanha convocação confirma o bom momento do teatro de raiz popular na programação porteña, num inverno no qual a oferta de musicais e comédias disputa lado a lado o público que lota as salas da rua mais teatral da América do Sul. O Belas Artes soma uma mostra nova de Felino Pino à sua agenda. Neste último fim de semana, a Agenda Cultural Porteño somou atividades em torno da exposição Itinerários Artísticos entre a Argentina e a Espanha, 1880-1930, que segue aberta no primeiro andar do Museu Nacional das Belas Artes e somou também a mostra Escenas de la Vida Cotidiana, Cenas da Vida Cotidiana, do artista argentino Felipe Pino, que reúne 40 pinturas inéditas e recentes em pequeno formato na Casa Nacional do Bicentenário. A programação do fim de semana também incluiu visitas guiadas no Belas Artes e um ciclo de cinema francês dedicado a Claude Chabrol no Palácio Libertad. Mais de 60 obras integram a mostra sobre os vínculos artísticos entre a Argentina e a Espanha, que reconstrói as viagens formativas de pintores argentinos como Antonio Berni, Nora Borges e Cesario Bernaldo de Quirós, até a Península Ibérica entre o fim do século XIX e a década de 1920. A exposição faz parte de um projeto de intercâmbio com a Universidade de Granada e valoriza um dos acervos de pintura espanhola mais importantes fora da Europa, reunido pelo Museu Nacional das Belas Artes aqui em Buenos Aires desde a sua fundação em 1895. Esta exibição pode ser visitada até o dia 2 de agosto. Novo livro reúne 18 vozes-chave para pensar a arte latino-americana. Circula com força

nesta semana A Arte na América Latina, Vozes e Olhares Críticos, nome de um livro da pesquisadora Ana Bugnone, integrante do CONICET, o Conselho Argentino de Pesquisas Científicas e Técnicas, e também membro do acadêmico Emiliano Sánchez Narvarte, publicado pela editora La Marca. O volume reúne entrevistas feitas com 18 referências do campo artístico e cultural da região, entre elas Néstor García Canclini, Andrea Junta, Ana Longoni, Gerardo Mosquera e Ticio Escobar, em conversas que percorrem perguntas centrais sobre o que se entende hoje por arte latino-americana. Ana Bugnone, licenciada em Sociologia e doutora em Ciências Sociais pela Universidade Nacional de La Plata, pesquisa há anos os cruzamentos entre arte, política e vanguardas no Cone Sul, enquanto Sánchez Narvarte traz o seu olhar a partir da Universidade Nacional de Tierra del Fuego. O livro propõe pensar a categoria arte latino-americana não como um rótulo fechado, mas como um território em disputa, atravessado por tensões históricas e debates contemporâneos sobre identidade, política e as instituições que legitimam a arte. Num cenário editorial em que os ensaios da teoria e da arte costumam ter circulação restrita, essa publicação se destaca por construir um arquivo oral com vozes da Argentina, do México, do Peru e também do Brasil, uma ferramenta tanto para especialistas quanto para qualquer pessoa interessada em entender as transformações do campo artístico regional das últimas 5 décadas. E agora uma informação triste. A tragédia provocada pelos terremotos que atingiram a Venezuela na última semana também abalou profundamente o cenário musical do país. Entre as vítimas está a banda Vanderdish, um dos grupos emergentes da cena alternativa venezuelana. Todos os integrantes morreram quando o prédio onde ensaiavam desabou durante o segundo dos fortes tremores que atingiram a região norte do país. Formada inicialmente como um projeto voltado para a música urbana, a Vanderdish havia migrado nos últimos anos para o new metal, conquistando um público fiel graças à mistura de guitarras pesadas, elementos eletrônicos e letras marcadas por críticas sociais. O grupo vinha ganhando espaço em festivais independentes e preparava novos lançamentos quando foi surpreendido pela catástrofe. A morte dos músicos provocou uma onda de comoção nas redes sociais e entre artistas venezuelanos e latino-americanos, que prestaram homenagens e destacaram o talento e o potencial da banda. Em meio ao luto nacional, a história da Vanderdish se tornou um dos símbolos mais dolorosos da dimensão humana do desastre, que já deixou milhares de mortos, feridos e desabrigados, além de enormes danos à infraestrutura do país. Escutamos a seguir um pouquinho da música desta banda, intitulada Doble Cara.

E encerramos com mais uma informação triste que impactou a cena musical do nosso país nesses últimos dias. O músico, compositor e multi-instrumentista argentino Daniel Melingo morreu aqui em Buenos Aires aos 68 anos, encerrando uma trajetória artística marcada pela constante reinvenção. Formado em música clássica, ele se destacou nos anos 1980 como integrante de bandas fundamentais do rock argentino, como Los Abuelos de la Nada e Los Twist, antes de seguir um caminho próprio que o transformaria numa das vozes mais originais do tango contemporâneo. Na década de 1990, Daniel Melingo deixou para trás o universo do rock e criou um estilo inconfundível, combinando tango, milonga, poesia e uma estética inspirada nos personagens marginais de Buenos Aires. Discos como Tangos Bajos, Santa Milonga, Maldito Tango e Lingera renovaram a linguagem do gênero e conquistaram reconhecimento internacional, especialmente na Europa, onde realizou inúmeras turnês e festivais. A sua obra sempre buscou surpreender o público, rompendo fronteiras entre tradição e experimentação. Nos últimos anos, o artista continuava em plena atividade, preparando uma nova versão do álbum Tangos Bajos, com participações especiais. A sua morte gerou grande comoção no meio cultural argentino, que o reconhece como um criador inquieto e um dos músicos mais inovadores da sua região. Daniel Melingo deixa um legado que atravessa o rock, o tango e a música popular argentina, influenciando artistas de diferentes estilos e mantendo viva a capacidade de transformar o cotidiano em arte. Escutamos ele, Daniel Melingo, a seguir, numa música com ritmo de tango, cuja autoria lhe pertence.

0: Considerado um grande poeta, o argentino Homero Manzi não deixou publicado nem um só livro de poesia. Contudo, deixou mais de 100 letras de canções, tangos e milongas, de qualidade poética insuperável, que mantém vivo o seu nome mais de 60 anos depois da sua morte. Homero Manzi nasceu em 1907, na província de Santiago del Estero, no norte argentino. Porém, aos poucos anos, a família vem morar em Buenos Aires, onde Manzi passou a infância e adolescência, em bairros humildes e periféricos, de transição entre o urbano e o rural. Essa experiência marcou ele para toda a vida. E a paisagem desses bairros suburbanos será o cenário de muitos dos seus tangos. Homero Manzi completou seus estudos de segundo grau em um colégio pupilo e ingressou na faculdade de Direito. Por esses anos, começa uma amizade com o jovem poeta Catulo Castillo. E é por influência desse amigo e do seu pai, o escritor José González Castillo, que Homero Manzi começa a se dedicar à literatura. O poeta e especialista em tango, Héctor Negro, assinala a importância dessas relações para o jovem Homero Manzi da forma a seguir. A primeira letra de tango que compõe Manzi em 1926, na verdade, é um poema que apresenta num concurso literário. E os mesmos responsáveis do concurso assinalam para Homero que esses versos são bons demais para esse lugar e sugerem que ele os leve para um compositor de grande destaque, porque dali poderia sair uma grande obra. Manzi mostra então os versos ao amigo Cátulo Castillo, e é o pai desse amigo quem o põe em contato com o pianista Sebastián Piana, que imediatamente opina que, efetivamente, com essa letra poderiam fazer uma canção popular de muita hierarquia. Nasce assim o tango Viejo Ciego, uma das primeiras obras de Homero Manzi e que se transforma em um dos fundamentos do que será seu grande repertório.
1: De muita hierarquia.

Como músico, Sebastián Piana, Homero Manzi escreverá várias das suas obras mais famosas, sendo os dois considerados uma espécie de renovadores da milonga, um gênero que, até eles, tinha permanecido muito próximo da chamada milonga campeira e que eles dotam de uma sonoridade e temática definitivamente urbanas. As colaborações com Piana são as que fazem conhecido o jovem poeta. Juntos escrevem Milonga Triste, Milonga del 900 e também Milonga Sentimental.

0: Além de destacado poeta, Homero Manzi foi um apaixonado militante político e sindical. Foi professor e jornalista, roteirista de rádio e de cinema e até co-dirigiu um par de filmes. Pode-se afirmar que quase não houve área da cultura que não captasse o interesse de Homero Manzi. Por isso, após questionar a temática adotada pelo cinema argentino sonoro nos seus primeiros anos, ele decidiu intervir. Os primeiros três filmes em que participou como roteirista, em colaboração com Ulisses Petit de Murat, continuam sendo marcos na história do cinema argentino. O poeta e ensaísta Horácio Salas explica a seguir a relação de Manzi com o cinema. Manzi morreu aos 43 anos, deixando uma obra impressionante. No criado mudo do hospital onde ele morreu, ficou o roteiro de um filme sobre o aviador Jorge Newbery. Manzi foi roteirista, nada mais e nada menos, de filmes como Pampa Bárbara, La Guerra Gaucha, Su Mejor Alumno, El Viejo Hucha. Isto é, filmes que são fundamentais na história do cinema argentino, que sinalizaram um marco, porque era a primeira vez que alguém se ocupava de temáticas argentinas, da história argentina.
1: Que marcaram um hito, porque era a primeira vez.
0: E o cinema acabou se transformando na sua grande paixão, e a ele dedicou quase todo o seu tempo Homero Manzi. Porém, foi a música quem o tornou inesquecível. Seu amigo Aníbal Troilo, grande intérprete de bandoneon e diretor da orquestra de tango mais famosa da década de 1940, gravou mais de 40 obras escritas por Homero Manzi, e juntos escreveram 5. Entre elas se encontra o tango Sur, que faz parte dos repertórios de praticamente todas as orquestras e cantores da música de Buenos Aires até hoje, mas cuja versão mais famosa é registrada pelo próprio Aníbal Troilo como cantor Edmundo Rivero.

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1: Os versos de Homero Manzi costumam estar lotados de nostalgia, como o tango mesmo. Através deles, Manzi volta uma visão plena de ternura e de compaixão para os seres e as coisas. E se o bairro pobre, suburbano, foi o grande cenário para a sua poesia, o amor perdido foi uma temática constante no seu repertório.
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1: A finais da década de 30, Homero Manzi conhece a cantora Nelly Omar, apelidada a Gardel de Saia, e se apaixonam. Desse amor proibido, pois Homero Manzi era casado, nascem tangos como Depois, Fruta Amarga e Ninguna. E entre todos os tangos que esse longo e muitas vezes interrompido romance inspirou, está Malena, cujos versos escreveu Homero Manzi em 1941. Sobre esse belo tango, ou melhor, sobre quem seria a verdadeira Malena do título, existem muitas suposições. E se bem a família do próprio Manzi já cansou de negá-la, a versão mais divulgada afirma que se trata da grande Nelly Omar. De fato, ela mesma, muitos anos depois da morte de Homero Manzi, começou a reconhecê-lo.

0: O grande Homero Manzi morreu muito jovem, em 1951. Tinha 43 anos e levava tempo lutando contra o câncer. A quantidade de poemas e roteiros que ele escreveu nessa curta vida falam de uma capacidade de produção extraordinária. E se for considerada a qualidade de cada uma dessas composições, pode-se afirmar com certeza que Homero Manzi foi um gênio. Escutemos o poeta e crítico Héctor Negro explicando essa grandeza.
1: Para mim foi o poeta por excelência.
0: Na minha opinião, Homero Manzi foi o poeta por excelência, dentro do que é a cancionística e a letra do tango. Manzi era um poeta com todas as letras. É assim como ele se define num momento da sua vida, quando ele diz que, em vez de ser um homem de letras, ele quer é escrever letras para os homens. E dirige toda a sua criatividade poética nas letras de tango. Enche o tango de uma poesia desbordante. Ele, que tinha escrito muitos poemas que nunca publicou em livros, levou essa poesia aos grandes tangos, para as milongas que escreveu com Piana, e assim desenvolveu praticamente toda a sua obra. A linguagem de Manzi foi essencialmente poética. Era a poesia levada ao serviço da canção, da milonga, do tango, onde alcançou momentos insuperáveis, como os tangos Sur ou El Último Organito. Sem dúvida, ele deixou uma obra valiosíssima.
1: Sim, insuperáveis como Sur, como El Último Organito.

0: Produção e locução, Julieta Galván. 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
2: El mate no es una bebida, es más bien una costumbre, como rascarse. Cuando llega alguien a tu casa, la primera frase es hola y la segunda, unos mates.
3: Ese mate está perfecto, ni se te ocurra tocarlo. La bombilla está requieta, no la muevas con la mano. Ya puso primero y la montaña la arruinó. La mueve de arriba para abajo, de abajo para arriba y te digo para, déjala quieta y toma.
0: A cultura do chimarrão experimentou uma expansão notável no mundo nas últimas décadas. Ela foi adotada por muitas comunidades na Europa, especialmente na Espanha e na Itália, onde é possível encontrar vários aficionados que a consomem regularmente. A diáspora argentina e uruguaia levou o mate, como nós chamamos o chimarrão, para outros países, mantendo vivas as tradições do mate, organizando encontros e compartilhando a sua cultura. Zoe Saldana, uma atriz e modelo americana de origem dominicana e porto-riquenha, disse o seguinte.
4: Bebo mate, me gusta. Empezó en realidad cuando yo era jovencita viviendo en la República Dominicana, que teníamos algunos amigos que eran chilenos y argentinos que iban a la misma escuela que yo. La primera vez que lo probé me sentí tan despierta y me fue tan bien en ese examen que yo acredité al mate y de vez en cuando podía ir a la casa de mis amigas bebía entonces mate, pero no fue hasta que yo me encontré con una maquillista que hasta este día es mi maquillista, que se llama Vera Steinberg, que es una super boluda de Buenos Aires y bebe mate todos los días, y ahí fue que yo pude reencontrar mi romance con el mate hace ya 10 años. Me gusta mucho porque yo sé que cada persona tiene su método individual de hacer su mate. A mí me gusta con un poquito de azúcar, y después que el agua me enseñó, siempre me lo dice, que no hierve el agua. No lo he hecho por completo arriba de todo, sino que trato de dejar un poquito de la hierba seca.
0: O chimarrão foi incorporado às tendências de bem-estar e estilo de vida saudável, e muitas pessoas o veem como uma alternativa a outras bebidas com cafeína, apreciando seus benefícios e o ritual social envolvido no seu compartilhamento. O crescimento do mercado de chimarrão levou a um aumento no fornecimento de produtos relacionados, desde bombas e recipientes até infusões de chimarrão aromatizadas. Marcas locais e internacionais estão começando a distribuir o chimarrão em mais lugares. Em alguns países, começaram a ser realizados eventos e festivais dedicados ao chimarrão, educando as pessoas sobre o seu preparo e consumo, fortalecendo assim a sua presença cultural. Sabrina Carpenter, uma atriz e cantora de moda nos Estados Unidos, também é fã do chimarrão.
5: Fans know that I have a very terrible obsession with yerba mate. It's an Argentinian tea. It just really, I've been an addiction for quite some.
0: Plataformas como o Instagram, o TikTok e o Twitter permitiram que celebridades e usuários compartilhassem as suas experiências como chimarrão, o que atraiu a curiosidade de pessoas de diferentes culturas. Isso contribuiu para a sua visibilidade global. Essa bebida sul-americana é muito comum no ambiente do futebol. Cada vez mais esportistas do mundo inteiro estão tomando chimarrão, pois ele é considerado um nootrópico devido às suas propriedades estimulantes e energizantes. Os médicos recomendam o consumo antes do treino, alegando que o desempenho esportivo de uma pessoa aumentará em até 5%. Isso se deve aos benefícios que essa infusão traz, tanto para a mente quanto para o corpo. O ator americano Viggo Mortensen residiu aqui na Argentina quando jovem e em uma entrevista contou como começou a tomar chimarrão.
6: De niño, era em verano, e em verano se hace uma coisa, em vez de água caliente, se le mete por ejemplo, jugo de naranja, muy fría, y le dicen tereré, que es la bebida de mate de verano cuando hace mucho calor. Sí, te mantiene despierto sin ponerte muy nervioso, como el café, si tomas mucho café, te pones así, ¿no? Sí. Pero el mate puedes seguir todo el día.
0: Na sequência, vamos mencionar algumas das personalidades internacionais que demonstraram o seu apreço pelo chimarrão, influenciando seus seguidores e ajudando a popularizar a bebida em países como os Estados Unidos da América e a Europa. Com Leo Messi e o uruguaio Luis Suárez como principais embaixadores, o mundo do futebol é um dos ambientes em que o chimarrão teve maior penetração. Sob a influência deles, o brasileiro Neymar se tornou um consumidor regular da bebida. Cristiano Ronaldo começou a beber chimarrão graças aos jogadores de futebol Rodrigo Betancourt e Paulo Dybala, com quem dividia o clube da Juventus. Ele é frequentemente visto também compartilhando chimarrão com a sua esposa, que é argentina, Georgina Rodrigues. E Juan Román Riquelme, um dos maiores expoentes do futebol argentino, disse o seguinte:
7: tenho dois vícios muito grandes, que é tomar mate e comer asado.
0: O atacante francês Antoine Griezmann, astro do Atlético de Madrid, também conviveu com muitos jogadores uruguaios e argentinos. Eles foram o pontapé inicial para que ele experimentasse o chimarrão naquela época. E hoje em dia, Griezmann conhece muito bem a técnica de preparar o chimarrão e o faz naturalmente, como se fosse um argentino ou um uruguaio qualquer. Ele disse que o matecito lhe dá energia e o compara a outras infusões quentes como o chá ou o café. E Wu Lei, da China, o egípcio Mohamed Salah, Kieran Trippier, jogador inglês, e o coreano Son Heung-min são apenas mais algumas das figuras internacionais que experimentaram e ajudaram a disseminar a cultura do chimarrão pelo mundo.
3: 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La mueve de arriba para abajo, de abajo para arriba y te digo para, para.
0: E não é só no futebol que o chimarrão chegou. Miley Cyrus compartilhou momentos nas mídias sociais em que aparece bebendo chimarrão, o que levou muitos dos seguidores de Miley a ficarem curiosos e inspirados a experimentar. Para Miley Cyrus, o chimarrão não é apenas uma bebida, mas também uma forma de se conectar com os amigos e desfrutar de momentos sociais. O ator de Bollywood, Chris Evans, mencionou o chimarrão em várias ocasiões, o que surpreendeu muitos dos seus fãs. Em entrevistas e postagens, ele revelou que gosta do chimarrão pelo seu sabor e pela experiência social que compartilha com os amigos. O vocalista e líder do Metallica, James Hetfield, bebe chimarrão e leva o seu equipamento para todos os shows. O músico é casado desde 1997 com Francisca Tomassi, da cidade argentina de Rosário, que apresentou o hábito ao roqueiro.
8: El mate no es una bebida, el mate es una costumbre, es un ritual, es una cuestión filosófica. El mate es en el fondo una conversación, es abrazar al otro. Por eso el mate es también intrínsecamente argentino.
0: A disseminação do chimarrão é um fenômeno interessante que reflete a globalização e o intercâmbio cultural, tornando ele uma bebida popular em diversos contextos.

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8: E não podemos encerrar assim o nosso programa sem antes falar do Mundial de Futebol e da próxima partida da seleção argentina, porque a fase decisiva do Mundial começa agora para a nossa seleção. Depois de encerrar a fase de grupos com campanha perfeita e liderança do Grupo J, a equipe comandada por Lionel Scaloni enfrenta Cabo Verde nesta sexta-feira pelas oitavas de final. Embora a Argentina entre como favorita, o discurso dentro da comissão técnica é de máxima cautela. Scaloni ressaltou que a partir do mata-mata, qualquer erro pode ser decisivo e elogiou a organização defensiva do adversário, uma das grandes surpresas da competição. A expectativa é de que Lionel Messi volte ao time titular, cercado por uma equipe que chega descansada e confiante após o rodízio promovido na última rodada da fase de grupos. Para os argentinos, o objetivo é confirmar o favoritismo sem abrir espaço para excessos de confiança, já que o Mundial costuma reservar surpresas justamente nos confrontos eliminatórios.

E amigos e amigas, agora já de encerrar o nosso encontro em português pela emissora internacional da República Argentina, a Rádio Argentina ao Mundo, transmitindo no streaming em www.radionacional.com.ar, também em aplicativos de celular e também na onda curta, a gentileza da emissora WRMI, que nos retransmite lá do sul dos Estados Unidos. Estivemos aqui, Julieta Galvão na locução e Juliana Espatafora na operação técnica. Muito obrigada, muito bom dia e até amanhã.

amigas, alô amigos da Argentina Mundo, bem-vindos a mais um encontro em português pela emissora internacional da República Argentina. Sou Julieta Galvão e, como sempre, é um prazer estar aqui em contato com vocês no streaming em www.radionacional.com.ar, onde nos encontramos no síncrono de segundas às sextas-feiras, de 8 a 9 horário de Buenos Aires, 11 a 12 horas UTC. Um encontro que vocês podem acompanhar de diversos modos, acessando com qualquer dispositivo na internet a nossa plataforma, ou também com os aplicativos de celular, o próprio da Rádio Argentina ao Mundo ou o da Rádio Nacional Argentina. E ali dentro procurar a RAI. Vocês vão encontrar o logo da RAI e ali tem o player para nos escutar no síncrono ou a qualquer momento, porque ali também ficam hospedados os materiais mais recentes, não apenas em português, mas em todas as línguas em que transmite atualmente a emissora internacional da República Argentina. 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Aproveito também para lembrar que às terças e sextas-feiras apresentamos o segmento dedicado ao público de xista que prepara o nosso colaborador Arnaldo Slain. Pois é, no programa da RAI em português, que está começando, vamos acompanhar as principais novidades do mundo da cultura e dos espetáculos aqui na Argentina, com destaque para a despedida do músico Daniel Melingo. Também vamos falar sobre um estudo que alerta para o impacto das empresas na perda da biodiversidade e os riscos para o futuro do planeta. E também, para encerrar, vamos revisitar a trajetória de Homero Manzi, um dos maiores poetas e letristas da história do tango argentino. Mas chega de tanta introdução e hoje, como acompanhamento na operação técnica de Juliana Espatafora, já mergulhamos em nosso encontro. Antes de mais nada, vejamos o pronóstico do tempo, o clima aqui deste lado do Rio da Prata. Uma intensa massa de ar frio continua predominando sobre boa parte da Argentina, mantendo o inverno em evidência. Aqui na cidade de Buenos Aires, esta quinta-feira é de céu aberto a parcialmente nublado, com temperatura entre 1 e 9 graus centígrados, uma sensação térmica bem baixa nas primeiras horas do dia e ventos fracos do sul. É o dia mais frio no que vai deste ano aqui na capital federal argentina e os seus arredores. Agora, se vamos mais ao sul, na cidade de Bariloche, o frio segue rigoroso, com mínimas de 6 graus centígrados negativos e uma máxima de 4 graus positivos, além de possibilidade de geadas e de neve nas áreas mais altas da cordilheira. Já bem ao sul, o extremo sul do país, na cidade de Ushuaia, as marcas serão entre menos 3 graus centígrados e 3 graus centígrados positivos, com muitas nuvens e chance de precipitação fraca em alguns períodos. Já no norte do país, o contraste continua evidente. A província de Jujuy registra tempo firme, muito sol e temperaturas entre 5 e 20 graus centígrados, proporcionando tardes bastante agradáveis. O panorama reforça a enorme diversidade climática do país, onde em pleno inverno convivem paisagens nevadas na Patagônia e tardes quase primaveris no noroeste. E o programa, então, começa agora com a sessão dedicada a comentar novidades do mundo da cultura e dos espetáculos, com destaque para o que na matéria acontece aqui em nosso país. E
estamos falando de cinema e no Festival de Cinema de La Plata, que reúne o melhor do audiovisual latino-americano. Desde o dia 24 de junho e até dia 1 de julho, aconteceu na cidade de La Plata a 18ª edição do FESALP, o Festival de Cinema de La Plata, com sede principal na Sala Leopoldo Lugones, do Complexo Teatral de Buenos Aires, e com uma sede secundária na Casa Nacional do Bicentenário. A programação deste ano inclui longa-metragens de argentinos e latino-americanos na sessão também La Plata Film, o espaço Aullidos, ou Ruividos, dedicado ao cinema de terror e fantástico, e uma competição de curta-metragens que abrange ficção, documentário, animação, gênero fantástico, experimental, vídeo-minuto e ainda videoclipe. O festival conta ainda com o apoio do Instituto Nacional de Cinema e Artes Audiovisuais. Com quase 2 décadas de trajetória, este festival se consolidou como um dos encontros mais federativos do calendário cinematográfico argentino, pois combina a difusão de produções independentes com a formação de novos públicos numa cidade universitária de forte tradição cinéfila. A sua aposta em gêneros pouco frequentes na programação comercial, como o cinema de terror e fantástico ou o videoclipe autoral, o diferencia de outros festivais do circuito porteño e permite que funcione como vitrine para realizadores emergentes de todo o país e da região. Em tempos de forte retração do investimento público no cinema nacional, festivais como este sustentam circuitos alternativos de exibição e mantêm viva a conversa entre a indústria audiovisual e o público. Nem meia palavra. Ultrapassou 70 mil espectadores aqui em Buenos Aires. Estamos falando de uma comédia teatral, protagonizada por El Bicho, Mariano Martínez e Nicolás Cabré, todos eles atores muito populares em nosso país, tanto da TV, do teatro e também do cinema. A comédia ultrapassou nesta semana a marca de 70 mil espectadores em suas apresentações no complexo Paseo La Plaza, aqui na Avenida Corrientes, a rua que nunca dorme, aqui no centro da cidade de Buenos Aires. A peça havia estreado com grande sucesso durante o verão em Villa Carlos Paz e repetiu essa força de público ao se instalar na programação porteña, onde os três protagonistas dividem o protagonismo da história num formato coral. Segundo contaram os próprios atores, o bom clima entre eles em cada apresentação é um dos motores que explica o boca a boca do público. Esse dado se insere num fenômeno maior que atravessa a Avenida Corrientes neste ano. O circuito comercial porteño vem de várias semanas de crescimento sustentado de espectadores, impulsionado em boa parte por nomes de forte apelo televisivo e por uma concentração incomum de público num punhado de títulos teatrais. O fato de uma comédia construída sobre a química atoral de três rostos conhecidos atingir uma tamanha convocação confirma o bom momento do teatro de raiz popular na programação porteña, num inverno no qual a oferta de musicais e comédias disputa lado a lado o público que lota as salas da rua mais teatral da América do Sul. O Belas Artes soma uma mostra nova de Felino Pino à sua agenda. Neste último fim de semana, a Agenda Cultural Porteño somou atividades em torno da exposição Itinerários Artísticos entre a Argentina e a Espanha, 1880-1930, que segue aberta no primeiro andar do Museu Nacional das Belas Artes, e somou também a mostra Escenas de la Vida Cotidiana, Cenas da Vida Cotidiana, do artista argentino Felipe Pino, que reúne 40 pinturas inéditas e recentes em pequeno formato na Casa Nacional do Bicentenário. A programação do fim de semana também incluiu visitas guiadas no Belas Artes e um ciclo de cinema francês dedicado a Claude Chabrol no Palácio Libertad. Mais de 60 obras integram a mostra sobre os vínculos artísticos entre a Argentina e a Espanha, que reconstrói as viagens formativas de pintores argentinos como Antonio Berni, Nora Borges e Cesario Bernaldo de Quirós, até a Península Ibérica entre o fim do século XIX e a década de 1920.
A exposição faz parte de um projeto de intercâmbio com a Universidade de Granada e valoriza um dos acervos de pintura espanhola mais importantes fora da Europa, reunido pelo Museu Nacional das Belas Artes aqui em Buenos Aires desde a sua fundação em 1895. Esta exibição pode ser visitada até o dia 2 de agosto. Novo livro reúne 18 vozes-chave para pensar a arte latino-americana. Circula com força nesta semana A Arte na América Latina, Vozes e Olhares Críticos, nome de um livro da pesquisadora Ana Bugnone, integrante do CONICET, o Conselho Argentino de Pesquisas Científicas e Técnicas, e também membro do acadêmico Emiliano Sánchez Narvarte, publicado pela editora La Marca. O volume reúne entrevistas feitas com 18 referências do campo artístico e cultural da região, entre elas Néstor García Canclini, Andrea Junta, Ana Longoni, Gerardo Mosquera e Ticio Escobar, em conversas que percorrem perguntas centrais sobre o que se entende hoje por arte latino-americana. Ana Bugnone, licenciada em Sociologia e doutora em Ciências Sociais pela Universidade Nacional de La Plata, pesquisa há anos os cruzamentos entre arte, política e vanguardas no Cone Sul, enquanto Sánchez Narvarte traz o seu olhar a partir da Universidade Nacional de Tierra del Fuego. O livro propõe pensar a categoria arte latino-americana não como um rótulo fechado, mas como um território em disputa, atravessado por tensões históricas e debates contemporâneos sobre identidade, política e as instituições que legitimam a arte. Num cenário editorial em que os ensaios da teoria e da arte costumam ter circulação restrita, essa publicação se destaca por construir um arquivo oral com vozes da Argentina, do México, do Peru e também do Brasil, uma ferramenta tanto para especialistas quanto para qualquer pessoa interessada em entender as transformações do campo artístico regional das últimas 5 décadas. E agora, uma informação triste. A tragédia provocada pelos terremotos que atingiram a Venezuela na última semana também abalou profundamente o cenário musical do país. Entre as vítimas está a banda Vanderdish, um dos grupos emergentes da cena alternativa venezuelana. Todos os integrantes morreram quando o prédio onde ensaiavam desabou durante o segundo dos fortes tremores que atingiram a região norte do país. Formada inicialmente como um projeto voltado para a música urbana, a Vanderdish havia migrado nos últimos anos para o new metal, conquistando um público fiel graças à mistura de guitarras pesadas, elementos eletrônicos e letras marcadas por críticas sociais. O grupo vinha ganhando espaço em festivais independentes e preparava novos lançamentos quando foi surpreendido pela catástrofe. A morte dos músicos provocou uma onda de comoção nas redes sociais e entre artistas venezuelanos e latino-americanos, que prestaram homenagens e destacaram o talento e o potencial da banda. Em meio ao luto nacional, a história da Vanderdish se tornou um dos símbolos mais dolorosos da dimensão humana do desastre, que já deixou milhares de mortos, feridos e desabrigados, além de enormes danos à infraestrutura do país. Escutamos a seguir um pouquinho da música desta banda, intitulada Doble Cara.

encerramos com mais uma informação triste que impactou a cena musical do nosso país nesses últimos dias. O músico, compositor e multi-instrumentista argentino Daniel Melingo morreu aqui em Buenos Aires aos 68 anos, encerrando uma trajetória artística marcada pela constante reinvenção. Formado em música clássica, ele se destacou nos anos 1980 como integrante de bandas fundamentais.

enfrenta a estos hockey argentinos como los Abuelos de la Nada y los Twist, antes de seguir un caminho próprio que o transformaria numa das vozes mais originais do tango contemporâneo. Na década de 1990, Daniel Melingo deixou para trás o universo do rock e criou um estilo inconfundível, combinando tango, milonga, poesia e uma estética inspirada nos personagens marginais de Buenos Aires. Discos como Tangos Bajos, Santa Milonga, Maldito Tango e Lingera renovaram a linguagem do gênero e conquistaram reconhecimento internacional, especialmente na Europa, onde realizou inúmeras turnês e festivais. A sua obra sempre buscou surpreender o público, rompendo fronteiras entre tradição e experimentação. Nos últimos anos, o artista continuava em plena atividade, preparando uma nova versão do álbum Tangos Bajos, com participações especiais. A sua morte gerou grande comoção no meio cultural argentino, que o reconhece como um criador inquieto e um dos músicos mais inovadores da sua região. Daniel Melingo deixa um legado que atravessa o rock, o tango e a música popular argentina, influenciando artistas de diferentes estilos e mantendo viva a capacidade de transformar o cotidiano em arte. Escutamos ele, Daniel Melingo, a seguir, numa música com ritmo de tango, cuja autoria lhe pertence.

Considerado um grande poeta, o argentino Homero Manzi não deixou publicado nem um só livro de poesia. Contudo, deixou mais de 100 letras de canções, tangos e milongas, de qualidade poética insuperável, que mantém vivo o seu nome mais de 60 anos depois da sua morte. Homero Manzi nasceu em 1907, na província de Santiago del Estero, no norte argentino. Porém, aos poucos anos, a família vem morar em Buenos Aires, onde Manzi passou a infância e adolescência, em bairros humildes e periféricos, de transição entre o urbano e o rural. Essa experiência marcou ele para toda a vida. E a paisagem desses bairros suburbanos será o cenário de muitos dos seus tangos. Homero Manzi completou seus estudos de segundo grau em um colégio pupilo e ingressou na faculdade de Direito. Por esses anos, começa uma amizade com o jovem poeta Catulo Castillo. E é por influência desse amigo e do seu pai, o escritor José González Castillo, que Homero Manzi começa a se dedicar à literatura. O poeta e especialista em tango, Héctor Negro, assinala a importância dessas relações para o jovem Homero Manzi da forma a seguir. A primeira letra de tango que compõe Manzi em 1926, na verdade, é um poema que apresenta num concurso literário. E os mesmos responsáveis do concurso assinalam para Homero que esses versos são bons demais para esse lugar e sugerem que ele os leve para um compositor de grande destaque, porque dali poderia sair uma grande obra. Manzi mostra então os versos ao amigo Cátulo Castillo, e é o pai desse amigo quem o põe em contato com o pianista Sebastián Piana, que imediatamente opina que, efetivamente, com essa letra poderiam fazer uma canção popular de muita hierarquia. Nasce assim o tango Viejo Ciego, uma das primeiras obras de Homero Manzi e que se transforma em um dos fundamentos do que será seu grande repertório.

Como músico, Sebastián Piana, Homero Manzi escreverá várias das suas obras mais famosas, sendo os dois considerados uma espécie de renovadores da milonga, um gênero que, até eles, tinha permanecido muito próximo da chamada milonga campeira e que eles se dotam de uma sonoridade e temática definitivamente urbanas. As colaborações com Piana são as que fazem conhecido o jovem poeta. Juntos escrevem Milonga Triste, Milonga del 900 e também Milonga Sentimental.

0: Além de destacado poeta, Homero Manzi foi um apaixonado militante político e sindical. Foi professor e jornalista, roteirista de rádio e de cinema e até co-dirigiu um par de filmes. Pode-se afirmar que quase não houve área da cultura que não captasse o interesse de Homero Manzi. Por isso, após questionar a temática adotada pelo cinema argentino sonoro nos seus primeiros anos, ele decidiu intervir. Os primeiros três filmes em que participou como roteirista, em colaboração com Ulysses Petit de Muret, continuam sendo marcos na história do cinema argentino. O poeta e ensaísta Horácio Salas explica a seguir a relação de Manzi com o cinema.
1: Ele morreu aos 43 anos.
0: Manzi morreu aos 43 anos, deixando uma obra impressionante. No criado mudo do hospital onde ele morreu, ficou o roteiro de um filme sobre o aviador Jorge Newbery. Manzi foi roteirista, nada mais e nada menos, de filmes como Pampa Bárbara, La Guerra Gaucha, Su Mejor Alumno, El Viejo Hucha. Isto é, filmes que são fundamentais na história do cinema argentino, que sinalizaram um marco, porque era a primeira vez que alguém se ocupava de temáticas argentinas, da história argentina.
1: Que marcaram um hito, porque era a primeira vez.
0: E o cinema acabou se transformando na sua grande paixão, e a ele dedicou quase todo o seu tempo Homero Manzi. Porém, foi a música quem o tornou inesquecível. Seu amigo Aníbal Troilo, grande intérprete de bandoneon e diretor da orquestra de tango mais famosa da década de 1940, gravou mais de 40 obras escritas por Homero Manzi, e juntos escreveram 5. Entre elas se encontra o tango Sur, que faz parte dos repertórios de praticamente todas as orquestras e cantores da música de Buenos Aires até hoje, mas cuja versão mais famosa é registrada pelo próprio Aníbal Troilo como cantor Edmundo Rivero.

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1: Os versos de Homero Manzi costumam estar lotados de nostalgia, como o tango mesmo. Através deles, Manzi volta uma visão plena de ternura e de compaixão para os seres e as coisas. E se o bairro pobre, suburbano, foi o grande cenário para a sua poesia, o amor perdido foi uma temática constante no seu repertório.
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1: A finais da década de 30, Homero Manzi conhece a cantora Nelly Omar, apelidada a Gardel de Saia, e se apaixonam. Desse amor proibido, pois Homero Manzi era casado, nascem tangos como Depois, Fruta Amarga e Ninguna. E entre todos os tangos que esse longo e muitas vezes interrompido romance inspirou, está Malena, cujos versos escreveu Homero Manzi em 1941. Sobre esse belo tango, ou melhor, sobre quem seria a verdadeira Malena do título, existem muitas suposições. E se bem a família do próprio Manzi já cansou de negá-la, a versão mais divulgada afirma que se trata da grande Nelly Omar. De fato, ela mesma, muitos anos depois da morte de Homero Manzi, começou a reconhecê-lo.

0: O grande Homero Manzi morreu muito jovem, em 1951. Tinha 43 anos e levava tempo lutando contra o câncer. A quantidade de poemas e roteiros que ele escreveu nessa curta vida falam de uma capacidade de produção extraordinária. E se for considerada a qualidade de cada uma dessas composições, pode-se afirmar com certeza que Homero Manzi foi um gênio. Escutemos o poeta e crítico Héctor Negro explicando essa grandeza. Na minha opinião, Homero Manzi foi o poeta por excelência, dentro do que é a cancionística e a letra do tango. Manzi era um poeta com todas as letras, e é assim como ele se define num momento da sua vida, quando ele diz que, em vez de ser um homem de letras, ele quer é escrever letras para os homens. E dirige toda a sua criatividade poética nas letras de tango. Enche o tango de uma poesia desbordante. Ele, que tinha escrito muitos poemas que nunca publicou em livros, levou essa poesia aos grandes tangos, para as milongas que escreveu com Piana, e assim desenvolveu praticamente toda a sua obra. A linguagem de Manzi foi essencialmente poética. Era a poesia levada ao serviço da canção, da milonga, do tango, onde alcançou momentos insuperáveis, como os tangos Sur ou El Último Organito. Sem dúvida, ele deixou uma obra valiosíssima.
1: Sim, insuperáveis como Sur, como El Último Organito.

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2: El mate no es una bebida, es más bien una costumbre, como rascarse. Cuando llega alguien a tu casa, la primera frase es hola y la segunda, unos mates.
3: Ese mate está perfecto, ni se te ocurra tocarlo. La bombilla está requieta, no la muevas con la mano. Ya puso primero y la montaña la arruinó. La mueve de arriba para abajo, de abajo para arriba y te digo para, déjala quieta y toma.
1: A cultura do chimarrão experimentou uma expansão notável no mundo nas últimas décadas. Ela foi adotada por muitas comunidades na Europa, especialmente na Espanha e na Itália, onde é possível encontrar vários aficionados que a consomem regularmente. A diáspora argentina e uruguaia levou o mate, como nós chamamos o chimarrão, para outros países, mantendo vivas as tradições do mate, organizando encontros e compartilhando a sua cultura. Zoe Saldana, uma atriz e modelo americana de origem dominicana e porto-riquenha, disse o seguinte.
4: Bebo mate, me gusta. Empezó en realidad cuando yo era jovencita viviendo en la República Dominicana, que teníamos algunos amigos que eran chilenos y argentinos que iban a la misma escuela que yo. La primera vez que lo probé me sentí tan despierta y me fue tan bien en ese examen que yo acredité al mate y de vez en cuando podía ir a la casa de mis amigas bebía entonces mate, pero no fue hasta que yo me encontré con una maquillista que hasta este día es mi maquillista, que se llama Vera Steinberg, que es una super boluda de Buenos Aires y bebe mate todos los días, y ahí fue que yo pude reencontrar mi romance con el mate hace ya 10 años. Me gusta mucho porque yo sé que cada persona tiene su método individual de hacer su mate. A mí me gusta con un poquito de azúcar, y después que el agua me ya me enseñó, siempre me lo dice, que no hierve el agua. No lo he hecho por completo arriba de todo, sino que trato de dejar un poquito de la hierba seca.
1: O chimarrão foi incorporado às tendências de bem-estar e estilo de vida saudável, e muitas pessoas o veem como uma alternativa a outras bebidas com cafeína, apreciando seus benefícios e o ritual social envolvido no seu compartilhamento. O crescimento do mercado de chimarrão levou a um aumento no fornecimento de produtos relacionados, desde bombas e recipientes até infusões de chimarrão aromatizadas. Marcas locais e internacionais estão começando a distribuir o chimarrão em mais lugares. Em alguns países, começaram a ser realizados eventos e festivais dedicados ao chimarrão, educando as pessoas sobre o seu preparo e consumo, fortalecendo assim a sua presença cultural. Sabrina Carpenter, uma atriz e cantora de moda nos Estados Unidos, também é fã do chimarrão.
5: Fans know that I have a very terrible obsession with yerba mate. It's an Argentinian tea. It just really, it's been an addiction for quite some.
1: Plataformas como o Instagram, o TikTok e o Twitter permitiram que celebridades e usuários compartilhassem as suas experiências como chimarrão, o que atraiu a curiosidade de pessoas de diferentes culturas. Isso contribuiu para a sua visibilidade global. Essa bebida sul-americana é muito comum no ambiente do futebol. Cada vez mais esportistas do mundo inteiro estão tomando chimarrão, pois ele é considerado um nootrópico devido às suas propriedades estimulantes e energizantes. Os médicos recomendam o consumo antes do treino, alegando que o desempenho esportivo de uma pessoa aumentará em até 5%. Isso se deve aos benefícios que essa infusão traz, tanto para a mente quanto para o corpo. O ator americano Viggo Mortensen residiu aqui na Argentina quando jovem e em uma entrevista contou como começou a tomar chimarrão.
6: De niño, era em verano, e em verano se hace uma coisa, em vez de água caliente, se le mete por ejemplo, jugo de naranja, muy fría, y le dicen tereré, es la bebida de mate de verano cuando hace mucho calor. Sí, te mantiene despierto sin ponerte muy nervioso, como el café, si tomas mucho café, te pones así, ¿no? Sí. Pero el mate puedes seguir todo el día.
1: Na sequência, vamos mencionar algumas das personalidades internacionais que demonstraram o seu apreço pelo chimarrão, influenciando seus seguidores e ajudando a popularizar a bebida em países como os Estados Unidos da América e a Europa. Com Leo Messi e o uruguaio Luis Suárez como principais embaixadores, o mundo do futebol é um dos ambientes em que o chimarrão teve maior penetração. Sob a influência deles, o brasileiro Neymar se tornou um consumidor regular da bebida. Cristiano Ronaldo começou a beber chimarrão graças aos jogadores de futebol Rodrigo Betancourt e Paulo Dybala, com quem dividia o clube da Juventus. Ele é frequentemente visto também compartilhando chimarrão com a sua esposa, que é argentina, Georgina Rodrigues. E Juan Román Riquelme, um dos maiores expoentes do futebol argentino, disse o seguinte:
7: tenho dois vícios muito grandes, que é tomar mate e comer assado.
1: O atacante francês Antoine Griezmann, astro do Atlético de Madrid, também conviveu com muitos jogadores uruguaios e argentinos. Eles foram o pontapé inicial para que ele experimentasse o chimarrão naquela época. E hoje em dia, Griezmann conhece muito bem a técnica de preparar o chimarrão e o faz naturalmente, como se fosse um argentino ou um uruguaio qualquer. Ele disse que o matecito lhe dá energia e o compara a outras infusões quentes como o chá ou o café. E Wu Lei, da China, o egípcio Mohamed Salah, Kieran Trippier, jogador inglês, e o coreano Son Heung-min são apenas mais algumas das figuras internacionais que experimentaram e ajudaram a disseminar a cultura do chimarrão pelo mundo.
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1: E não é só no futebol que o chimarrão chegou. Miley Cyrus compartilhou momentos nas mídias sociais em que aparece bebendo chimarrão, o que levou muitos dos seguidores de Miley a ficarem curiosos e inspirados a experimentar. Para Miley Cyrus, o chimarrão não é apenas uma bebida, mas também uma forma de se conectar com os amigos e desfrutar de momentos sociais. O ator de Bollywood, Chris Evans, mencionou o chimarrão em várias ocasiões, o que surpreendeu muitos dos seus fãs. Em entrevistas e postagens, ele revelou que gosta do chimarrão pelo seu sabor e pela experiência social que compartilha com os amigos. O vocalista e líder do Metallica, James Hetfield, bebe chimarrão e leva o seu equipamento para todos os shows. O músico é casado desde 1997 com Francisca Tomassi, da cidade argentina de Rosário, que apresentou o hábito ao roqueiro.
8: El mate no es una bebida, el mate es una costumbre, es un ritual, es una cuestión filosófica. El mate es en el fondo una conversación, es abrazar al otro. Por eso el mate es también intrínsecamente argentino.
1: A disseminação do chimarrão é um fenômeno interessante que reflete a globalização e o intercâmbio cultural, tornando ele uma bebida popular em diversos contextos.

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6: Não podemos encerrar assim o nosso programa sem antes falar do Mundial de Futebol e da próxima partida da seleção argentina, porque a fase decisiva do Mundial começa agora para a nossa seleção. Depois de encerrar a fase de grupos com campanha perfeita e liderança do Grupo J, a equipe comandada por Lionel Scaloni enfrenta Cabo Verde nesta sexta-feira pelas oitavas de final. Embora a Argentina entre como favorita, o discurso dentro da comissão técnica é de máxima cautela. Scaloni ressaltou que a partir do mata-mata, qualquer erro pode ser decisivo e elogiou a organização defensiva do adversário, uma das grandes surpresas da competição. A expectativa é de que Lionel Messi volte ao time titular, cercado por uma equipe que chega descansada e confiante após o rodízio promovido na última rodada da fase de grupos. Para os argentinos, o objetivo é confirmar o favoritismo sem abrir espaço para excessos de confiança, já que o Mundial costuma reservar surpresas justamente nos confrontos eliminatórios. Amigos e amigas, hora já de encerrar o nosso encontro em português pela emissora internacional da República Argentina, a Rádio Argentina ao Mundo, transmitindo no streaming em www.radionacional.com.ar, também em aplicativos de celular e também na onda curta, gentileza, da emissora WRMI, que nos retransmite lá do sul dos Estados Unidos. Estivemos aqui, Julieta Galvão na locução e Juliana Spatafora na operação técnica. Muito obrigada, muito bom dia e até amanhã.